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0: Os destaques desta edição, 17 de julho, às 18 horas, em Tóquio. Japão introduz novas regras sobre a família imperial. Presidente da Ucrânia nomeia novo ministro da Defesa em meio a protestos. TSMC registra receita e lucro líquido recordes para um período trimestral. Com vocês, no noticiário, Renato Brandão. O Japão deu um grande passo para remodelar o futuro da família imperial. O parlamento aprovou um projeto de revisão da lei da Casa Imperial, alterando regras relativas a casamentos e adoções. É a primeira revisão do corpo principal da lei em mais de 75 anos. Além do imperador Naruhito, outras 15 pessoas fazem parte da família imperial do Japão. De acordo com a lei original, mulheres são excluídas da casa imperial ao se casarem com alguém de fora da família. Há preocupações sobre a possibilidade de um dia não haver membros suficientes na família para apoiar as obrigações oficiais do imperador. Outra questão é garantir a estabilidade da sucessão ao trono imperial. Pela lei, o trono só pode ser herdado por alguém do sexo masculino, na linha paterna, pertencente à linhagem imperial. No momento, apenas 3 membros são elegíveis. De acordo com a nova lei, as mulheres continuarão pertencendo à família imperial após o casamento. Além disso, será permitida a adoção de homens descendentes na linha paterna de antigos ramos da família imperial. Além dos situacionistas Partido Liberal Democrático e Partido da Inovação do Japão, o projeto foi aprovado na Câmara Alta com o apoio de vários partidos da oposição, incluindo o Partido Democrático para o Povo, o Partido Komei e o Sanseito. Uma resolução suplementar também foi adotada nos comitês da Câmara Alta e Baixa, pedindo mais estudos sobre formas de garantir a estabilidade na sucessão imperial, com base na evolução do número de membros da família. O presidente ucraniano Volodymyr Zelensky nomeou o chefe interino do Serviço de Segurança da Ucrânia para suceder Mykhailo Fedorov, que ocupava a posição de ministro da Defesa. Na quinta-feira, em uma postagem nas redes sociais, Zelensky anunciou a escolha de Yevheny Khmara, após supostamente ter demitido Fedorov do cargo. O presidente também disse que pediria ao parlamento que aprovasse a indicação. Zelensky enfatizou que Khmara desempenhou um importante papel em operações de longo alcance contra a Rússia e que ele conta com as qualidades essenciais exigidas para um ministro da Defesa. Em uma entrevista à imprensa dada na quinta-feira, Fedorov indicou que seu desligamento resultou de divergências com a liderança militar a respeito da reforma. A demissão ocorre no momento em que a Ucrânia tem realizado ataques bem-sucedidos contra instalações petrolíferas russas e outros alvos. O clamor público contra a remoção de Fedorov está aumentando. Manifestantes realizaram um grande protesto nas proximidades do escritório presidencial da Ucrânia na quinta-feira, exigindo que a decisão fosse revertida. Uma mulher de 31 anos disse que Fedorov melhorou a gestão de tropas e promoveu o uso de drones e outras tecnologias avançadas. Ela disse que os resultados são visíveis e que a mudança de pessoal pode ter um impacto negativo, tanto nacional quanto internacionalmente. Um homem de 33 anos também discordou da demissão. Ele disse que Fedorov estava no cargo há apenas 6 meses, mas foi o ministro mais eficiente desde o início da invasão. Na quinta-feira, Dmitry Peskov, porta-voz do presidente da Rússia, disse a repórteres o seguinte: "Para nós, não importa quem seja o ministro da Defesa." Ele acrescentou que o que mais importa para a Rússia é que haja alguém em Kiev que tome uma decisão responsável que leve a um acordo pacífico.
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0: A empresa Taiwan Semiconductor Manufacturing Company, conhecida como TSMC, afirma que suas vendas e lucros atingiram valores máximos sem precedentes em quaisquer trimestres, no período de os 3 meses de abril a junho. Na quinta-feira, a maior fabricante terceirizada de chips do mundo disse que a receita aumentou 36% em termos de novos dólares taiwaneses em comparação ao ano anterior, chegando a pouco mais de 40 bilhões de dólares estadunidenses. O lucro líquido subiu mais de 77%, ou para cerca de 22 bilhões de dólares. A TSMC atribuiu os resultados recordes às fortes vendas de chips de IA, inteligência artificial. A empresa disse que a demanda permanecerá forte nos próximos 3 meses. Ela acrescenta que seus ganhos deverão ser apoiados pela expansão da produção em massa de chips de 2 nanômetros de última geração. A Inpex, gigante japonesa do setor de energia, iniciou as obras de uma planta de liquefação de gás natural, GNL, na Indonésia. Empresas estatais locais também participam do projeto. Segundo a Inpex, o projeto envolve a extração de gás natural em alto mar, a leste da Indonésia, que será transportado a uma planta terrestre para ser liquefeito. Espera-se que a instalação produza cerca de 9,5 milhões de toneladas métricas de GNL anualmente. Uma cerimônia de inauguração foi realizada na quinta-feira na província de Maluku. O presidente da Indonésia, Prabowo Subianto, participou online e disse: "Todos devemos trabalhar lado a lado para tornar este projeto um sucesso. Precisamos iniciar a produção logo e entregar resultados o mais depressa possível." E o ministro do Gabinete do Reino Unido deverá pressionar a FIFA a investigar jogadores argentinos que ergueram uma faixa após a vitória de sua seleção por 2-1 sobre a Inglaterra na semifinal da Copa do Mundo.

A faixa dizia: As Malvinas são argentinas, em espanhol. A Guerra das Malvinas ocorreu em 1982, quando a Argentina invadiu as ilhas controladas pelo governo britânico no Atlântico Sul. O Reino Unido continua controlando as ilhas, que eles chamam de Falklands. Na quinta-feira, o secretário de Estado para Negócios e Comércio do Reino Unido, Peter Kyle, reagiu fortemente ao gesto ao falar com a imprensa britânica. Ele disse: A política precisa ficar separada do futebol. Espero que a FIFA faça uma investigação detalhada. Uma porta-voz do escritório do primeiro-ministro disse: A Copa do Mundo pode não ser nossa, mas as Ilhas Falklands definitivamente são. Ela disse que o primeiro-ministro Keir Starmer deseja boa sorte a ambas as equipes na final, especialmente à Espanha, referindo-se à final da Copa do Mundo, que será disputada no domingo entre a Argentina e a Espanha. E aqui, prezados ouvintes, termina o noticiário em português da NHK World Japan. Notícias atualizadas também no Facebook. Obrigado pela audiência.

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os destaques desta edição, 17 de julho, às 18 horas, em Tóquio. Japão introduz novas regras sobre a família imperial. Presidente da Ucrânia nomeia novo ministro da Defesa em meio a protestos. TSMC registra receita e lucro líquido recordes para um período trimestral. Com vocês, no noticiário, Renato Brandão. O Japão deu um grande passo para remodelar o futuro da família imperial. O parlamento aprovou um projeto de revisão da lei da Casa Imperial, alterando regras relativas a casamentos e adoções. É a primeira revisão do corpo principal da lei em mais de 75 anos. Além do imperador Naruhito, outras 15 pessoas fazem parte da família imperial do Japão. De acordo com a lei original, mulheres são excluídas da casa imperial ao se casarem com alguém de fora da família. Há preocupações sobre a possibilidade de, um dia, não haver membros suficientes na família para apoiar as obrigações oficiais do imperador. Outra questão é garantir a estabilidade da sucessão ao trono imperial. Pela lei, o trono só pode ser herdado por alguém do sexo masculino, na linha paterna, pertencente à linhagem imperial. No momento, apenas 3 membros são elegíveis. De acordo com a nova lei, as mulheres continuarão pertencendo à família imperial após o casamento. Além disso, será permitida a adoção de homens descendentes na linha paterna de antigos ramos da família imperial. Além dos situacionistas Partido Liberal Democrático e Partido da Inovação do Japão, o projeto foi aprovado na Câmara Alta com o apoio de vários partidos da oposição, incluindo o Partido Democrático para o Povo, o Partido Komei e o Sanseito. Uma resolução suplementar também foi adotada nos comitês da Câmara Alta e Baixa, pedindo mais estudos sobre formas de garantir a estabilidade na sucessão imperial, com base na evolução do número de membros da família. O presidente ucraniano Volodymyr Zelensky nomeou o chefe interino do Serviço de Segurança da Ucrânia para suceder Mykhailo Fedorov, que ocupava a posição de ministro da Defesa. Na quinta-feira, em uma postagem nas redes sociais, Zelensky anunciou a escolha de Yevgeny Khmara, após supostamente ter demitido Fedorov do cargo. O presidente também disse que pediria ao parlamento que aprovasse a indicação. Zelensky enfatizou que Khmara desempenhou um importante papel em operações de longo alcance contra a Rússia e que ele conta com as qualidades essenciais exigidas para um ministro da Defesa. Em uma entrevista à imprensa dada na quinta-feira, Fedorov indicou que seu desligamento resultou de divergências com a liderança militar a respeito da reforma. A demissão ocorre no momento em que a Ucrânia tem realizado ataques bem-sucedidos contra instalações petrolíferas russas e outros alvos. O clamor público contra a remoção de Fedorov está aumentando. Manifestantes realizaram um grande protesto nas proximidades do escritório presidencial da Ucrânia na quinta-feira, exigindo que a decisão fosse revertida. Uma mulher de 31 anos disse que Fedorov melhorou a gestão de tropas e promoveu o uso de drones e outras tecnologias avançadas. Ela disse que os resultados são visíveis

0: e que a mudança de pessoal pode ter um impacto negativo, tanto nacional quanto internacionalmente. Um homem de 33 anos também discordou da demissão. Ele disse que Fedorov estava no cargo há apenas 6 meses, mas foi o ministro mais eficiente desde o início da invasão. Na quinta-feira, Dmitry Peskov, porta-voz do presidente da Rússia, disse a repórteres o seguinte: "Para nós, não importa quem seja o ministro da Defesa." Ele acrescentou que o que mais importa para a Rússia é que haja alguém em Kiev que tome uma decisão responsável que leve a um acordo pacífico.
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0: A empresa Taiwan Semiconductor Manufacturing Company, conhecida como TSMC, afirma que suas vendas e lucros atingiram valores máximos sem precedentes em quaisquer trimestres, no período dos 3 meses de abril a junho. Na quinta-feira, a maior fabricante terceirizada de chips do mundo disse que a receita aumentou 36% em termos de novos dólares taiwaneses em comparação ao ano anterior, chegando a pouco mais de 40 bilhões de dólares estadunidenses. O lucro líquido subiu mais de 77% ou para cerca de 22 bilhões de dólares. A TSMC atribuiu os resultados recordes às fortes vendas de chips de IA, inteligência artificial. A empresa disse que a demanda permanecerá forte nos próximos 3 meses. Ela acrescenta que seus ganhos deverão ser apoiados pela expansão da produção em massa de chips de 2 nanômetros de última geração. A Inpex, gigante japonesa do setor de energia, iniciou as obras de uma planta de liquefação de gás natural, GNL, na Indonésia. Empresas estatais locais também participam do projeto. Segundo a Inpex, o projeto envolve a extração de gás natural em alto mar, a leste da Indonésia, que será transportado a uma planta terrestre para ser liquefeito. Espera-se que a instalação produza cerca de 9,5 milhões de toneladas métricas de GNL anualmente. Uma cerimônia de inauguração foi realizada na quinta-feira na província de Maluku. O presidente da Indonésia, Prabowo Subianto, participou online e disse: "Todos devemos trabalhar lado a lado para tornar este projeto um sucesso. Precisamos iniciar a produção logo e entregar resultados o mais depressa possível." E o ministro do Gabinete do Reino Unido deverá pressionar a FIFA a investigar jogadores argentinos que ergueram uma faixa após a vitória de sua seleção por 2-1 sobre a Inglaterra na semifinal da Copa do Mundo. A faixa dizia: "As Malvinas são argentinas", em espanhol. A Guerra das Malvinas ocorreu em 1982, quando a Argentina invadiu as ilhas controladas pelo governo britânico no Atlântico Sul. O Reino Unido continua controlando as ilhas, que eles chamam de Falklands. Na quinta-feira, o secretário de Estado para Negócios e Comércio do Reino Unido, Peter Kyle, reagiu fortemente ao gesto ao falar com a imprensa britânica. Ele disse: "A política precisa ficar separada do futebol. Espero que a FIFA faça uma investigação detalhada." Uma porta-voz do escritório do primeiro-ministro disse: "A Copa do Mundo pode não ser nossa, mas as Ilhas Falklands definitivamente são." Ela disse que o primeiro-ministro, Keir Starmer, deseja boa sorte a ambas as equipes na final, especialmente à Espanha, referindo-se à final da Copa do Mundo, que será disputada no domingo entre a Argentina e a Espanha. E aqui, prezados ouvintes, termina o noticiário em português da NHK World Japan. Notícias atualizadas também no Facebook. Obrigado pela audiência.